0: caramba. Meu é caro, né, cara? E carne? É muito caro.
1: E carne? Caríssimo. Caríssimo, caríssimo. Aqui também tá, todo lugar. Aqui eu tô na capital mundial de produção de carne de suíno, né? Então aqui a carne de suíno é muito barata, que tem, eu dou sorte que eu adoro carne de suíno, mas carne bovina aqui na Europa, tá tudo, tá muito caro. Brasil tá um absurdo, né?
0: Tá,
1: já
0: tá.
1: Churrasquinho de picanha acabou faz muito tempo, né? Então...
0: É, bom, aqui eu vou falar pra você, aqui se come muito frango, né, cara? Você come muito frango, né, cara? Frango aqui é barato demais, né? Mas enfim.
1: É, mas você lembra que o Brasil comia mais boi do que frango até a década de 90, né? 90 né? Que o frango passou de. O Brasil comia 45 quilos de bovino e 30 e pouco de frango e inverteu, né? Hoje o Brasil come 45 quilos per capita de frango e menos de 30, 30 e pouco de bovino. Mas inverteu.
0: Isso se dá por quê?
1: O custo do frango é muito mais eficiente, muito mais barato. O bovino ficou uma coisa irreal de cara, né? O Plano Real, lembra o início do Plano Real em 94, teve um processo de baratear o frango, de tornar o frango mais acessível, que teve um momento do frango a R$1, né, na década de 90. Então, e o frango realmente no mundo inteiro está sendo a tendência, né? A carne de frango é muito mais barata de produzir do que a carne bovina. Então, aumenta muito o consumo de frango e o bovino só cai.
0: Entendi. Nesses países, alguns países que você vai, você não pode beber, não é verdade?
1: Alguns países aí que é mais, né, pro lado do muçulmano, realmente não é muito, pelo menos em alguns restaurantes, alguns hotéis, a hora que você tá dentro da casa de alguém, tudo bem, né? Mas tem umas restrições.
0: Quem gosta de uma boa cerveja e que não vai para Bélgica, por exemplo. Bélgica deve ter uma excelente cerveja, né? Mas quem...
1: E muita batata frita.
0: quem viaja para fora e que gosta de uma boa cerveja tem dificuldades em beber em vários países, não é, Vitor?
1: Ah, porque se chegar no fim do dia cansado, com a garganta seca, uma geladinha vai bem, né? E aí então... você tem que ficar na água... Não dá aquela substância.
0: Na água, em alguns lugares, não na água, mas aguardente, né? Uma espécie de um aguardente, não é uma cerveja gelada, tal, né? Que você fica bebericando, né? São coisas fortes, né?
1: Tem. Na China, eu bebo muito baijiu, que é um destilado de sorgo. Ele tem 62% de álcool, é uma gasolina, meu amigo.
0: Deixa eu só exemplificar para quem está ouvindo e quem não tem o hábito de beber, né? A cerveja deve ter 5% de álcool.
1: 5-6%.
0: A tequila não.
1: Vinho 12.
0: Vinho 12. Aquele que faz com laranja, vodka. Vodka deve ter o quê? 12,
1: 15, 40%,
0: eu não sabia, 40%. E essa bebida que você tomou na China tem quanto?
1: 62%.
0: Mas é um golinho, você já fica doidão já.
1: Eles tomam numa tacinha bem pequenininha assim, só que toma muitas tacinhas, então viram, eles medem, né? Falam, eu consigo tomar 700ml, eu consigo tomar 400ml, eles têm até medida que eles tomam, assim.
0: Não diga.
1: É um negócio bem, bem comum, né? O pessoal fica mais honesto, mente menos, então aí eles usam muito esse negócio, é estratégico.
0: Que legal. Bom, vamos lá, a gente vai para todos os cantos do mundo conversando, né, Vitor? É muito legal isso. Bom, vamos ouvir então, enfim, a música que o Vitor conheceu lá no supermercado comprando ovos. O nome é Hugo Kant, né? É isso?
1: Hugo Kant.
0: Ok.
1: Isso aí.
0: A gente volta já já.

0: Uau! Nós ouvimos Hugo Kant. Deixa eu ver se eu estou anunciando corretamente. Hugo Kant se escreve aqui na programação da Morcegão FM. Vitor, vamos... Deixa eu ver. Oh, rapaz do céu, olha o que aconteceu aqui. Travou aqui. Não, agora soltou. Agora soltou. Vamos lá. Deixa eu só ver aqui. Hugo Kant. Estou escrevendo Hugo Kant aqui na Inteligência Artificial, Vitor, para saber alguma coisa sobre essa banda. Olha, é um artista francês, diz aqui. Hugo, é um artista francês. Deixa eu ver. Multi-instrumentista, que nasceu em 76. E ele faz um som tipo trip-hop, nu jazz, down-tempo. Esse é o som, é o rótulo dos sons que ele faz, desse Hugo Kant, um artista francês multi-instrumentista, foi o que nós ouvimos agora. Escreve-se assim mesmo, Hugo Kant, com T mudo e com H, Hugo com H, beleza? É isso aí, sensacional. Tô com o café aqui na mão, tô levantando um brinde à sua saúde, você que tá me ouvindo. Você quer dar essa notícia, Vitor? Vamos dar essa notícia. Você dá essa notícia, pode mandar brasa. Tá fechado o que você falou agora.
1: Maravilha, maravilha. Então, como a saudade era grande, eu me empolguei aqui e mandei um monte de música. A gente acabou ficando curto de tempo. Então, conversei aqui com o Renatão. Vamos dividir isso em duas partes. Vamos. A gente faz metade hoje e metade na semana que vem.
0: Tá fechado, então. Tá fechado. E agora, como a gente já avançou bastante no tempo, agora eu atendo os nossos padrinhos, né? Os pedidos feitos pelos padrinhos. E na sexta-feira que vem a gente volta complementando, né, com essa segunda parte. Porque o Vitor me mandou uma programação e o papo é tão genial, tão gostoso, que a gente ficaria aqui um tempão, né, Vitor? Falando sobre um monte de coisas, né?
1: Pois é, é o que eu falo, a empolgação é muito maior do que o bom senso, às vezes.
0: Verdade, verdade. Bom, então tá combinado. Obrigado, Vitor, obrigado de coração. Vamos encerrar aqui, então, o Música Mundi e a gente volta semana que vem, ou você quer tocar mais uma música?
1: Não, sem dúvida, vamos encerrar aí. Tá, eu agradeci muito aí ao tempo, me desculpar com os ouvintes pelo tempo ausente, mas estamos voltando aí e buscar ser um pouquinho mais racional, que assim a gente consegue fazer coisa mais duradoura.
0: Show.
1: Então,
0: show
1: de muito bola. Feliz de estar de volta.
0: Obrigado, Vitor. Obrigado por esse tempo que você nos doou. Estamos aqui há uma hora e meia, o Vitor destinou esse tempo todo para nós aqui, no meio de um dia de trabalho. Muito obrigado, de coração, e uma excelente sexta-feira para você. A gente combina,
1: pra
0: então...
1: Para todos nós.
0: Para todos nós. A gente combina, então, ao longo da semana, as músicas da sexta-feira que vem. Este programa, Música Mundi, será reprisado na segunda-feira, às 11 da manhã, tá? E haverá um outro horário à noite também que nós vamos escolher. Então, se você quiser ouvir o Música Mundi que nós rolamos hoje, 11 da manhã estará na programação da Morcegão FM. Beleza, Vitor?
1: Valeu, Renatão. Obrigado. Um grande abraço para você e para todo mundo aí que está na escuta.
0: Obrigado de coração, Vitor. E uma boa sexta para você.
1: Para todos nós.
0: Valeu, até já. Obrigado. Tchau, tchau. Obrigado. É isso aí, gente. Acabamos de falar com o Vitor Arantes, direto de Iowa, Estados Unidos.
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0: Ok, na semana que vem você tem a segunda parte deste programa Música Mundi.
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0: É isso aí, curtimos o programa Música Mundi com Vitor Arantes, músicas e histórias do mundo inteiro. É um programa que é apresentado pelo Vitor Arantes, né? Concebido e apresentado por ele. O Vitor, ele viaja por causa do trabalho, né? Ele viaja sistematicamente para todo o planeta. Então, quando ele não está trabalhando, está colecionando músicas que são apresentadas para você aqui no Música Mundi da Morcegão FM. Que grande honra para nós, né? Ter o Vitor com a gente aqui, mostrando o que ele conheceu nessas viagens que ele fez a trabalho, né? Uma curiosidade é que o programa é apresentado pela segunda vez ao vivo, né, Vitor? Eu acho que se não fosse essa desburocratização do ao vivo, porque no ao vivo você não precisa de roteiro, nada disso, edição, nada disso, é só um roteiro mínimo, né? Uma preparação mínima, né? E aí o programa, pau, vai pro ar, e é uma delícia, né? E a partir desse momento que se faz o ao vivo, eu acho que o programa gravado passa a ser muito pasteurizado, sabe? E com toda sinceridade, eu acho que se não fosse essa desburocratização do ao vivo, né, dificilmente o programa estaria no ar, porque o Vitor é muito ocupado, né? E com toda sinceridade, eu acho que depois que nós fizemos o ao vivo, o programa era gravado todos esses anos, mas depois do ao vivo, os improvisos, os erros e acertos, né, do ao vivo são deliciosos. Depois que a gente faz o ao vivo, o gravado passa a ser pasteurizado, sabe? Sim. É isso aí. Sexta-feira que vem tem mais, é a segunda parte do programa, né? Não deu tempo de fazer o programa inteiro. O programa vai rolar ao vivo certamente, sexta-feira às 10 horas da manhã. Obrigado a você, obrigado aos padrinhos, a todos os padrinhos que nos apoiaram. Obrigado aos amigos do grupo, né, que estão com a gente no grupo. E a gente volta. E obrigado ao Vitor, né, por esse tempo sensacional que ele dedica ao programa. Né? Sexta-feira, 10 da manhã, tem mais. Até lá. Assim, nós vamos escolher um horário à noite dessa semana para a reprise do programa. Né? Essa semana nós teremos um horário à noite para o reprise. E a gente comunica na programação. Até lá.

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1: Música Chelsea Hotel, versão de Lloyd Cohen The Commotions. Música original de Leonard Cohen.
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14: Child in Time. 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

0: Child in Time, versão cover de Ingmar Malmsteen, original de Deep Purple.
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0: todos e a todas, voltei.
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0: Plantão da Rede Globo. Tá, tá, tá, tá, tá, tá, tá. Pá, pá, pá, pá, pá, pá, pá, pá. Painel da Câmara dos Deputados informa. Estão na lista. Vixe Maria, eu tô cego, 383 deputados que pim, piriri, piriri, piriri, pim, registraram a presença no painel. Mas eu olho aqui, pasmem, pasmem, os senhores. Tá aparecendo aqui o mausoléu do Conde Drácula. As moscas. É uma vergonha. É não ter quase deputado nenhum aqui. Véspera de feriado. Pai eterno, ajuda nós. É, e tome dois dedinhos.

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0: acontece? Ele taca a penícula. Vou tirar a foto aqui e vou te mostrar. Ele taca a penícula. Aí a penícula dele, né, tá arranhada. A penícula. O celular não. Tirou a penícula, o celular tá ótimo, novinho. Entendeu? É só penícula mesmo.
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0: Eu já chamei, vereador. 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
2: 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Eu não aceito...

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3: Agora, no Corpus Celestes, a cover de Children of the Grave com Havoc, uma banda americana de thrash metal. 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

0: Ouvimos a original, Children of the Grave, com Black Sabbath. Antes ouvimos Havoc, uma banda americana de thrash metal.
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19: Do Código de Duelos do Império Russo. Número 1, um duelo só pode ser disputado entre iguais. Número 5, um nobre não tem o direito de desistir de um duelo. 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
0: Agora no Corpos Celestes, a cover de China Girl com David Bowie. 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

0: Ouvimos China Girl com Iggy Pop, a versão original. Antes, ouvimos a releitura de David Bowie.
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2: 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A nossa rotina anda acelerada. É um verdadeiro bombardeio de informações. As notificações não param. No meio dessa correria toda, a nossa atenção é muito disputada. E isso pode aumentar o estresse e o cansaço mental. Quem faz uma reflexão sobre isso é o psicólogo Alessandro de Oliveira. Salve, Alê!
3: Fala, meu grande irmão, grande Renato, brother. É um prazer falar sobre esse assunto. Afinal, a sobrecarga cognitiva é um grande problema que está acontecendo na nossa cidade, no nosso país, no mundo, não é? O que é isso, né? É quando a mente sobrecarregada pelo excesso de informações, interrupções e cobranças acontecem no nosso dia a dia. E quais são esses sinais, né? É o cansaço mental, a dificuldade para relaxar e principalmente dormir, ansiedade e aquela sensação de estar sempre atrasado. A primeira dica: desligue as notificações do celular. Foque no momento, no presente. Aprecie o sabor da comida quando for se alimentar. Quando for viajar, curta a paisagem. Se desligue. Foque no momento, no presente. Diminua os noticiários, principalmente aqueles que são bem sensacionalistas. Não responda mensagens imediatamente. Leia alguns minutos pela manhã ou antes de dormir. Isso ajuda bastante. Essas pequenas atitudes ajudam a higienizar a mente. E é claro, a dica mais especial de todas: ouça muita música, principalmente Morcegão FM. Grande abraço!
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2: Por que uma laranja é igual a um abacaxi? Sabem o que significa isso?
3: Charada.
2: Certo, chefe O'Hara, o charada. 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Não sei quem se esconde atrás daquela máscara, mas sei quando precisamos dele. 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
1: Agora no Corpos Celestes, a cover de Chop Suey com a banda americana August Burns Red. Logo em seguida, a original.

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3: A nossa rotina anda acelerada. É um verdadeiro bombardeio de informações. As notificações não param. No meio dessa correria toda, a nossa atenção é muito disputada. E isso pode aumentar o estresse e o cansaço mental. Quem faz uma reflexão sobre isso é o psicólogo Alessandro de Oliveira. Salve, Alê!
4: Fala, meu grande irmão, grande Renato, brother. É um prazer falar sobre esse assunto. Afinal, a sobrecarga cognitiva é um grande problema que está acontecendo na nossa cidade, no nosso país, no mundo, não é? O que é isso, né? É quando a mente sobrecarregada pelo excesso de informações, interrupções e cobranças acontecem no nosso dia a dia. E quais são esses sinais, né? É o cansaço mental, a dificuldade para relaxar e principalmente dormir, ansiedade e aquela sensação de estar sempre atrasado. A primeira dica: desligue as notificações do celular. Foque no momento, no presente. Aprecie o sabor da comida quando for se alimentar. Quando for viajar, curta a paisagem. Se desligue. Foque no momento, no presente. Diminua os noticiários, principalmente aqueles que são bem sensacionalistas. Não responda mensagens imediatamente. Leia alguns minutos pela manhã ou antes de dormir. Isso ajuda bastante. Essas pequenas atitudes ajudam a higienizar a mente. E é claro, a dica mais especial de todas: ouça muita música, principalmente Morcegão FM. Grande abraço!
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E quem é esse som aí? Cê é doido? Aí é som, aí eu dou valor. Aí é som, viu? É doido? Vai trincar tudo, vai voar pedaço.

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0: Agora no Corpus Celestis, a cover de Operator com Diana Krall, uma das maiores vozes do jazz contemporâneo. Em seguida, a original de Jim Croce. Operator.

0: Ouvimos a original, Operator, com Jim Croce. Ele teve um fim trágico junto com toda a sua banda. Aos 30 anos, ele embarcou num avião privado para um show. O avião caiu após a decolagem e todos a bordo infelizmente morreram. Nós tivemos então Operator com Jim Croce e antes tivemos a cover com Diana Krall.
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0: Nós ouvimos agora o Corpos Celestes. Primeiro a versão que fez sucesso, em seguida a original. Você acompanha o Corpos Celestes na programação a cada 4 horas.
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9: 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Desculpe estar sendo inoportuno, porém gostaria de ressaltar que não temos nem café. 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

0: bombardeio de informações. As notificações não param. No meio dessa correria toda, a nossa atenção é muito disputada. E isso pode aumentar o estresse e o cansaço mental. Quem faz uma reflexão sobre isso é o psicólogo Alessandro de Oliveira. Salve, Alê!
1: Fala, meu grande irmão, grande Renato, brother. É um prazer falar sobre esse assunto. Afinal, a sobrecarga cognitiva é um grande problema que está acontecendo na nossa cidade, no nosso país, no mundo, não é? O que é isso, né? É quando a mente sobrecarregada pelo excesso de informações, interrupções e cobranças acontece no nosso dia a dia. E quais são esses sinais, né? É o cansaço mental, a dificuldade para relaxar e principalmente dormir, ansiedade e aquela sensação de estar sempre atrasado. A primeira dica: desligue as notificações do celular, foque no momento, no presente, aprecie o sabor da comida quando for se alimentar, quando for viajar, curta a paisagem, se desligue, foque no momento, no presente, diminua os noticiários, principalmente aqueles que são bem sensacionalistas. Não responda mensagens imediatamente. Leia alguns minutos pela manhã ou antes de dormir. Isso ajuda bastante. Essas pequenas atitudes ajudam a higienizar a mente. E é claro, a dica mais especial de todas: ouça muita música, principalmente Morcegão FM. Grande abraço!
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3: Nós estamos aqui lançando a campanha Tecnologia Serviço da Inclusão. Nós acreditamos que a inteligência artificial está aproximando mais, facilitando mais e incluindo mais. Nós percebemos também que poucos sites estão preparados para receber pessoas com deficiências. Nós agora estamos indicando inteligência artificial para quem precisa, porque no fim das contas, tecnologia boa é aquela que está a serviço de todos. Fala aí, Mikael!
4: Salve, salve, morcegada! Mikael por aqui, trazendo informações sobre tecnologia a serviço da inclusão. Hoje eu vou falar de um aplicativo que se chama Eleven Reader. O principal objetivo do aplicativo é transformar qualquer documento, PDF ou qualquer outro tipo de documento em audiolivros.
5: E isso não é tudo. O aplicativo tem ajudado várias pessoas com vários tipos de deficiências, como visual, dislexia, TDAH, entre outros, a darem vida aos seus livros e e-books através de vozes geradas por inteligência artificial. No meu caso, eu tenho deficiência visual total e tenho testado o aplicativo desde outubro de 2024, quando chegou aqui no Brasil. E devo dizer, voltei a ler como gostaria e até melhor do que antigamente. O aplicativo está disponível tanto para Android quanto para iOS e é desenvolvido pela empresa Eleven Labs Inc., famosa por gerar vozes com IA. Inclusive, no site deles você pode tentar gerar a tua própria voz com apenas alguns segundos de áudio. Legal, né? Quem sabe um dia o nosso querido morcegão não eterniza a voz dele como narrador de livros. Seria legal, né, morcegão? Vai daí! Abraço, querido!
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2: Por que que essas pessoas são empregadas? Por que que tem tanto empregado? Por que que tem essa pobreza? Na verdade, eu entrei no meio acadêmico, eu não queria ser advogado. No meio acadêmico eu vi as discussões sobre a sociedade e tal. Com 3 meses eu percebi que era tudo teoria. E ali eu já estava com a intuição forte de que aquela vida não tinha sentido para mim. Eu percebi que eu estava preferindo morrer do que ter aquela vida, que não me parecia fazer nenhum sentido. Enquanto os mais velhos diziam que sim, tinha sentido, é porque eu era novo, que eu não fosse impulsivo, que eu continuasse, terminasse, seguisse. E eu olhava para aquilo e sentia que não era. Aí eu encontrei um velhinho no saguão do meu prédio, que era milionário, morava na mansão. Ele vinha para o saguão do meu prédio com enfermeira, porque ele era viúvo, solitário, morava sozinho naquela mansão enorme. Vinha para o saguão do meu prédio, porque ali ele via gente, conversava, as pessoas conheciam ele, que era conhecido, saiu no jornal e tudo mais, como um milionário, um empresário bem sucedido de importação e exportação lá no Espírito Santo, sem eu pedir nem nada. No dia que eu passei ali saindo e ele estava sozinho, ele falou: menino, senta aqui. E começou a falar o que eu precisava ouvir. Eu fiz tudo o que disseram para eu fazer. E a sensação que eu tenho é que mentiram para mim lá no começo da minha vida. As pessoas me veem como um milionário bem-sucedido, um empresário de sucesso, vitorioso, e eu por dentro me sinto um fracassado. Passei a vida inteira sem pensar na morte, mas eu envelheci, estou com quase 90 anos, estou tomando um monte de remédios, eu posso sair de casa com a enfermeira, então eu estou sentindo que a porta da morte está aqui na minha frente. Quando eu senti, claro, que a minha vida está acabando, eu olhei para a minha vida, ela tinha perdido completamente o sentido. Velho, esse foi o... Eu saí do lado dele, fui direto para a secretaria da universidade e pedi desligamento. Eu não quero mais ser doutor, procurar um sentido para a vida. Eu não sabia o que eu ia fazer, eu sabia o que eu não ia fazer.

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0: Agora no Corpus Celestis, vamos ouvir uma música que é tema do filme homônimo, de 1984. Agora vamos ouvir Never Ending Story, com o produtor, compositor e DJ alemão Alex Christensen, junto com a Berlin Orchestra. Logo em seguida, original.

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0: Never Ending Story. Ouvimos a original, Lemon. Essa música é faixa título de um filme inglês de 1984. Antes ouvimos a regravação pelo DJ, compositor e produtor alemão Alex Christensen, acompanhado da Berlin Orchestra.
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0: Nós ouvimos agora o Corpus Celestis. Primeiro a versão que fez sucesso, em seguida a original. Você acompanha o Corpus Celestis na programação a cada 4 horas.
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2: 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A nossa rotina anda acelerada. É um verdadeiro bombardeio de informações. As notificações não param. No meio dessa correria toda, a nossa atenção é muito disputada. E isso pode aumentar o estresse e o cansaço mental. Quem faz uma reflexão sobre isso é o psicólogo Alessandro de Oliveira. Salve, Alê!
3: Fala, meu grande irmão, grande Renato, brother. É um prazer falar sobre esse assunto. Afinal, a sobrecarga cognitiva é um grande problema que está acontecendo na nossa cidade, no nosso país, no mundo, não é? O que é isso, né? É quando a mente sobrecarregada pelo excesso de informações, interrupções e cobranças acontecem no nosso dia a dia. E quais são esses sinais, né? É o cansaço mental, a dificuldade para relaxar e principalmente dormir, ansiedade e aquela sensação de estar sempre atrasado. A primeira dica: desligue as notificações do celular. Foque no momento, no presente. Aprecie o sabor da comida quando for se alimentar. Quando for viajar, curta a paisagem. Se desligue. Foque no momento, no presente. Diminua os noticiários, principalmente aqueles que são bem sensacionalistas. Não responda mensagens imediatamente. Leia alguns minutos pela manhã ou antes de dormir. Isso ajuda bastante. Essas pequenas atitudes ajudam a higienizar a mente. E é claro, a dica mais especial de todas: ouça muita música, principalmente Morcegão FM. Grande abraço!
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4: Uma coisa que eu tenho raiva demais é quando a pessoa entra em contato com a gente. Sei, eu quero que tu faz só um negocinho pra mim, mas é bem simplesinho, bem ligeirinho, que não precisa nem cobrar caro, porque é bem simplesinho de fazer. Meu amigo, você sabe fazer? Não. Você está disposto a gastar o seu tempo para fazer ou para se qualificar, estudar e aprender a fazer? Não. Então, você tem que valorizar a pessoa que sabe fazer e que vai disponibilizar o tempo dela para fazer e deixar o seu tempo para você ficar de boa. Se você não quer fazer, se você não quer aprender a fazer, se você não sabe fazer, você tem que pagar. Aí, ah, mas você é meu amigo, sou seu amigo. Para ser seu amigo, eu não cobro nada. Agora, para fazer o serviço que eu aprendi a fazer, que eu me dediquei, que eu estudei, que eu me lasquei, você tem que pagar.
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